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1: Estás en Clima Discorama, soy Mario Mengoni, tu anfitrión en esta noche de radio, y estamos conversando con el legendario Marcos Valle.
2: ¿Vos te diste cuenta, Marcos Valle, que tu música conecta generaciones y mundos muy distintos?
3: Yo tengo impresión, porque mi música, mi estilo es muy misturado, digamos, porque yo tive influencia de música desde que eu era muito jovem. 3-4 anos de idade eu já estava ouvindo música clássica, popular, jazz, baião, música brasileira, black music, rock, tudo eu ouvia, tudo que me interessava. E até chegar a bossa nova. O estilo é muito eclético. Eu acho que esse estilo acabou atraindo os DJs, os grupos novos, os grupos de jazz, os rappers, porque tem uma mistura de melodias, de ritmos que eu gosto de criar. É uma coisa muito natural, mas eu tenho a impressão que é esse estilo versátil é que atraiu a fazer essa conexão.
2: Claro, mucha gente en la actualidad, tu música tiene muchas herramientas y muchos elementos que son muy atractivos para los productores actuales. Y vamos a contarle al público que vos sos el autor de esa maravillosa canción llamada Samba Giverão, Samba Giverão, maravillosa, maravillosa. Yo siempre digo que el bossa nova ha captado el aroma y el aire del mar y la sensualidad de la playa, ¿no es cierto?
3: Perfeito, é exatamente isso, é exatamente o retrato, o portrait da sensualidade do Rio de Janeiro, dos lugares de praia, das praias do Brasil, as moças bonitas, verão, o sol, os esportes, é alegria.
2: Alegria, isso. Muita alegria, muito color. ¿Y cómo fue, Marcos Valle, el momento en el que nació Samba Giverão? ¿Recordás ese día, ese clima, esa primera intuición que estabas creando vos algo especial?
3: Olha, isso foi em 63, você viu? Eu estava com 20 anos, eu tinha 20 anos. Eu me lembro, eu com violão em casa, tocando, eu me lembro. Mas eu acho que eu me lembro muito é do que isso... Por que que surgiu aquela música? É o que você falou, eu era surfista, eu pegava onda no arpoador, onda, né, prancha de surf. Então todo esse ambiente e a alegria, como eu te falei, do Brasil, chegou naquela hora. Agora me lembro uma coisa muito especial que eu vou te falar. Lembro quando mostrei essa música da primeira vez.
2: A primeira vez.
3: E foi para Roberto Menescal, que é meu amigo, um compositor brasileiro. Eu estava na praia, e Menescal estava chegando, tinha um violão, eu falei, vem cá, preciso te mostrar uma música nova. Sim. Aí quando ele ouviu aquela música, ele falou, mas, poxa, isso é sensacional, você acha? Espera, aguarda para ver o que vai acontecer. Isso eu me lembro perfeitamente, a primeira vez que eu mostrei essa música, e foi para Roberto Menescal.
2: Cuando Roberto Menescal, maravilloso, yo cuando escucho Samba Giverão, veo, se me representa esos colores, esos atardeceres en la playa, esos colores cálidos, ¿no? En esos cielos también diáfanos, cómo la naturaleza está tan presente en la música popular del Brasil. Es tremendo y qué maravilloso que ustedes eso lo pueden captar, lo pueden trasladar a la música.
3: Eu acho que essa coisa da natureza com a música é muito forte, porque nós, os brasileiros, nós somos muito ligados na natureza, nós gostamos muito dessa coisa aberta, as praias são os lugares democráticos, onde todo mundo se encontra, todo mundo é igual. Então esse amor pelo que nós temos do Brasil, nós temos uma sorte de ter um país com essa natureza, naturaleza tan bella.
2: Lo puedes graficar perfectamente. Es como llevar a una fotografía el sonido de tu música. O sea, lo graficas muy bien eso. Es realmente... Yo estaba escuchando los otros días... ¿Vos te acordás de una artista, una compatriota tuya llamada Baby Consuelo? Sí, claro, y Consuelo, claro. ella tiene un tema llamado Todo Día de Día de Indio, en el cual ella habla de la naturaleza, de que los cómo vivían los indios antes que llegaran los conquistadores, y cómo disfrutaban de la naturaleza los seres humanos, ¿no? Es, y claro, siempre toda esa relación de naturaleza y música en Brasil es maravilloso.
3: Ela

0: por exemplo, eu adoro caminhar assim perto do verde ou do mar, caminhar, aí algumas melodias me chegam, arrebam nesse momento. Gosto de pensar, de rezar, tudo com a natureza. A minha ligação com a natureza é necessária, totalmente necessária.
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2: Escuchamos Ana Franco Eléctrico junto a Marcos Valle en Now Tain Nada Now. Y atención, porque en medio de esta nueva versión aparece un guiño inesperado: Gypsy Woman de Crystal Waters. Esto es ideal para Discorama.

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5: Y seguimos en Discorama, y hay noches en las que uno mira el reloj y descubre que el tiempo está pasando demasiado rápido. Probablemente sea porque estamos disfrutando una de esas conversaciones que uno quisiera prolongar un poco más. Esta noche nuestro living virtual tiene una ventana abierta hacia Río de Janeiro. Allí está Marcus Valle. Y acá estamos nosotros en Buenos Aires, disfrutando de su música, de sus historias y de la posibilidad extraordinaria de conversar con alguien que lleva más de 6 décadas creando y todavía tiene cosas nuevas para contar. Así que en este momento damos comienzo al segundo acto de Discorama, pero antes quiero saludar a algunos amigos que habitualmente están del otro lado y que forman parte de estas noches. Un abrazo enorme, un fuerte disco abrazo para Martín Gianotti, para Claudita Furman, Diego Bastías, Franco Ponte, Pablo Gripaldi, Ariel Tarico, Pepe Ferk y Julián Martínez Juárez. Gracias por estar siempre cerca de Discorama. 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Ahora sí, les cuento quiénes están haciendo posible esta noche de Discorama. Me acompañan dos voces que ya son parte de la identidad del programa, Leandro Brumatti y Raúl Proenza, con esas voces, con esa personalidad, ese tono divino. Y algunas de las piezas artísticas que escuchan durante esta temporada llevan también el trabajo de Raúl Proenza, realizada desde Audio Branding Studio, donde junto con su equipo crean identidades sonoras para marcas y medios. Pueden encontrarlo en Instagram como @audiobrandingstudio. En la asistencia de producción me acompaña nuestro vinilo maníaco de confianza, Dieguito Hidalgo. Y en la cabina de control está el responsable de que todo esto llegue hasta ustedes con el sonido que Discorama merece. Él es el talentoso Charlie Rodríguez.
6: Buenas noches, Mario.
5: Buenas noches, Charlie. Y ustedes también pueden entrar a este living. Nos encuentran en Instagram y en Facebook como @discoramabymario y en X como @discoramaar, y pueden escribirnos a nuestro WhatsApp, que es el 11-4915-0898, 11-4915-0898, y recuerden, si están fuera de Argentina, tienen que agregar el prefijo +549. Y ahora sí, tenemos nuevamente una conversación esperando. Así que, queridos amigos, acomódense.
4: Estás en Clima Discorama. Soy Mario Mengoni, tu anfitrión en esta noche de radio, y estamos conversando con el legendario Marcus Valle.
5: ¿Sos una persona creyente?
7: Mucho. Mucho, porque eu sempre busquei a fé exatamente na minha vida. Eu sempre quis cada vez buscar a fé. E eu queria provas. Até um dia que eu realizei, eu digo, Marcus, que prova mais que você quer? Se eu faço música há 60 anos, eu já fiz 1.200 músicas. De onde que eu acho que vem essa música?
5: Claro.
7: Eu digo, tá, a prova está aí.
5: É a melhor prova, Aparte, nadie daría, yo te veo a vos y te veo muy, muy tu joven, muy tu bien, una muy buena imagen. Sos una persona, se nota que sos una persona feliz y que te gusta hacer lo que haces y que disfrutás con eso, ¿no? Yo lo percibo.
7: Eso. Exatamente. Eu acho um privilégio que eu poder trabalhar com música há tantos anos. Acho um privilégio eu estar com 82 anos fazendo tanta coisa nova. Tenho meus filhos, meus filhos que cresceram, com, eu pude dar o que eles precisavam para também fazerem suas coisas, cada um em sua profissão. Estou sou muito grato.
5: Ayudaste a tu familia con tu música, ayudaste a tu familia, recorriste el mundo. ¿Y en algún momento vos fuiste consciente de que tu canción Samba Giberão iba a llegar tan lejos e iba a ser grabada por tantos artistas? ¿Fuiste consciente de eso?
7: Impossível, nunca imaginei. Não. Quando ela se tornou sucesso no Brasil, eu já fiquei muito surpreso, porque, como eu falei, eu tinha 20 anos, né? De repente, logo depois, sucesso nos Estados Unidos, eu digo, meu Deus, o que é isso? Por quê? Como é que aconteceu isso tão rápido? Eu nunca sei exatamente o que vai acontecer con cada música que yo escribo, no sé.
5: Vos una vez que componés una canción, que la terminás, que la grabás en el estudio, una vez que ya la entregás, ya la música es de la gente, ya no pasa a ser tuya.
7: Exactamente. Até você terminar, y ahí los detalles, todo lo que você quer hacer, ahí você ainda quer mexer, você quer... Tudo bien, acabó, Marcos, está ahí, respete lo que você fez. Tem que respeitar. Se tiver novas ideias, guarde para a próxima música, para o próximo disco. Mas esse está entregue ao público. Deixa com eles.
5: Se hoje tu música fuera um paisagem, se hoje tu música fuera um paisagem, suponete que estás pensando em uma canção, que paisagem seria?
7: Sempre muito água, muito mar. Eu adoro água, rios, mares, cachoeiras, eu adoro. Água.
5: Cascadas.
7: Mas o mar então mais forte ainda, porque, como a gente falou, mesmo da Bossa Nova, sempre ligado às praias, eu sempre gostei muito de nadar, de surfar. Então, se tivesse uma paisagem, seria um mar calmo, montanhas assim aparecendo, um dia não muito quente, ameno. E olhando isso para mim é a imagem perfeita.
5: Nunca se te deu Marcos Valle por la pintura, por pintar quadros, obras de arte?
7: Nunca experimentei. Eu sei que vários compositores fizeram isso e acabaram fazendo coisas bonitas. Mas até agora, quem sabe? É um novo desafio.
5: Porque com a descrição que me das, estamos como para agarrar uma aquarela e começar a pintar um quadro como mar, as montanhas, o sol, não? Tu último álbum, o último álbum que nós conhecemos é Túnel Acústico, que é como uma introspecção, um viaje hacia adentro em tu vida. ¿Qué te pasó cuando decidiste hacerlo, componerlo, Túnel Acústico?
7: Foi também com a produção também de Daniel filho Monique. De Luiz. Daniel também. Monique. Quando a gente vem aqui para casa, aqui onde você está fazendo a entrevista, é um quarto meu de música. Tem meu piano e
5: o estúdio.
7: Eu começo
5: o estúdio de gravação.
7: É uma pré-produção, né?
5: Sim.
7: Aqui que eu faço. E aqui o Daniel vem para cá. A intenção daquele dia, aquele álbum, como o meu novo álbum também, era fazer só músicas novas, e que dessem uma ideia exatamente dessa versatilidade que a minha música é. Eu queria que uma tivesse bastante ritmo, essa é baião, essa é mais melódica, essa é mais... Eu queria que o disco, dentro do possível, desse uma ideia exatamente do meu estilo. E conseguimos, a gente teve o maior carinho de irmos aqui, depois fomos para o estúdio e fomos construindo o disco assim, tão lindo. E um dia o Daniel Munich já estava em Londres, eu estava no Rio, e ele me mandou uma mixagem de uma primeira música instrumental. Eu estava dirigindo, Eu estava com fone no ouvido e quando nesse momento eu olhei para cima, eu estava entrando num túnel que tem aqui do Rio de Janeiro chamado túnel acústico.
8: Túnel acústico.
7: Aquela, eu digo, meu Deus, é isso. Essa música vai se chamar Túnel Acústico, o disco vai se chamar Túnel Acústico, porque minha vida é um túnel acústico.
8: Foi como um estado de graça para você, isso. Como um estado de graça tuviste aí. O sea que sos una persona muy abierta, por lo que me gusta, que estás siempre abierta a trabajar con nuevas generaciones, ¿no es cierto? Y eso me confirma que tu música no tiene edad.
7: Acho que ela não tem idade, eu acho que a minha alma é muito jovem. A minha alma é uma criança, eu posso te falar isso.
8: Uma criança, eu acho que sou um ninho, um adolescente. Porque... Bueno, tenho uma remera que diz, mira, Black is beautiful. Black is Black is beautiful, como una canción tuya. Ahora, ¿por qué te gusta tanto la música negra, el soul, el alma negra? ¿Por qué te gusta tanto Marcos Valle, vos siendo tan rubio, tan louro, tan blanco?
7: Olha, eu acho que é por causa principalmente do ritmo, do groove, do soul, porque não que a música que não é negra não tenha, mas eu sempre me identifiquei muito com o ritmo dos blues, do rhythm and blues, do soul. O ritmo era muito importante para mim. Eu estava sempre na minha cabeça, e é isso, tem a música negra, essa coisa do contrapasso. Eu no piano, eu uso muito meu piano.
8: Sos uma pessoa com muito groove. Sentís o groove adentro. Também has hecho funk com Estrelar, uma canção tuya, um éxito tremendo, um funk totalmente moderno.
7: Esse groove é que eu sempre me identifiquei, porque com aquela coisa, música Black Blues sempre tinha umas coisas, uns grooves. Então eu acho que eu tenho muito isso. Tem gente que diz, olha, você é branco, mas a tua alma aí por dentro é preta.
8: Branco por fora, preto por dentro. Está perfeito. está muito bem.
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5: Escuchamos a Marcos Valle con Boa Mañá Saber. Mañana lo sabré. Otra joyita de su álbum Sempre, en el año 2019, envuelta en ese boogie brasileño elegante que Marcos maneja como pocos. Pero escuchen la filosofía que esconde la letra. Mañana habrá sol o lluvia. ¿Quién va a ganar? ¿Qué nos va a pasar? Marcos tiene una respuesta para todo eso. Vos mañana saber, mañana lo sabré. No anticiparse a la vida, dejar que llegue y ser feliz como se pueda.

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1: Estás en Clima Discorama. Soy Mario Mengoni, tu anfitrión en esta noche de radio, y estamos conversando con el legendario Marcos Valle.
2: Yo sé que estás trabajando en un nuevo disco, estás grabando un nuevo disco.
3: Exatamente, o Daniel Mônica acabou de sair daqui do Rio de Janeiro, voltou 3 dias, nós ficamos trabalhando no disco. O disco tá lindo, lindo, o álbum tá muito lindo, a gente também foi cuidou, tá 90%.
2: 90%, ya está más o menos un 90% realizado. ¿Y qué estilo va a tener este nuevo álbum? ¿Seguís con el soul, con el funk, el bossa?
3: Todo.
2: De todo.
3: Tem um samba, tem um soul, tem uma nova faixa com o Leon Ware, que também estava guardada, tem a Ana Frango Elétrico que fez uma letra. Ele tem muito groove, tem muito groove.
2: Muito groove.
3: Ao mesmo tempo tem muita melodia. Eu usei muitos teclados vintage, sabe? Usei Moog, Rhodes, Wurlitzer, órgão caixa leste. Eu usei um monte de coisas.
2: Te gusta experimentar com muitos teclados, te gusta muito o groove, te gusta o sonido del bajo, o sonido analógico, não? ¿Cómo te llevas con las nuevas tecnologías, que ahora se habla mucho de la inteligencia artificial? ¿Cómo ves eso en la música?
3: Es perigoso. A gente estamos com un perigo que está surgiendo muito fuerte. Isso tem que. A gente espera que haja controle, porque senão os compositores realmente serão prejudicados por isso tudo. Porque a tecnologia é boa até um certo ponto. Quando você usa a tecnologia para o bem, é muito bom. Para mixagens e tudo, né?
2: Técnicas.
3: Mas a IA, essa coisa da criatividade que a IA está fazendo, é perigosa.
2: Pero convengamos que a inteligência artificial não tem alma. Y eso es algo que le juega en contra, y se nota cuando una música tiene alma como la tuya, y cuando vos haces un show en público, el amor que le transmitís a tu público, la gente lo percibe. Se nota mucho eso.
3: Eso concordo con você. Eso jamás será sustituido. Ainda bien.
2: Estamos hoy en una etapa de un Marcos Valle mucho más reflexivo, más libre, más lúdico.
3: Ah, totalmente. Porque você, a experiência de vida, né? Ela, tantos anos, isso vai te trazer. Se você tem que pensar em tudo que você fez, os erros, os acertos, ser mais, entender mais as outras pessoas, ouvir mais, entender mais, dê uma chance dos outros também te falarem coisas. Você já sabe de várias coisas. Mas tem muitas coisas ainda que você tem que aprender. Então, seja mais compreensivo. É assim. E, ao mesmo tempo, mais calmo. Eu estou mais calmo, confiante, mais sereno. Então, eu entro no palco mais sereno, sabe? Sabendo que...
2: Sim, se chama la templanza que te dio los años, ¿no? La templanza que te da la experiencia. Que te da la experiencia de los años. La verdad, Marcos, es un placer conversar con vos. Realmente yo estoy muy orgulloso y muy contento, porque ese disco que conocí en 1983, Bicicleta, en el cual vos estás en una bicicleta con un perro al lado, un Siberian Husky, ¿era un perro tuyo? ¿Era un perro tuyo?
3: Era, tan lindo. Llamaba Shaoli era el nombre.
2: Hermoso en Siberian. Y ahora poder conversar contigo, la verdad que me pone muy feliz, y ojalá. Seguramente voy a ver tu show y después saludarte al final y volver a verte. La verdad que es una maravilla. ¿Y qué representa una canción para Marcos Valle?
3: Mi vida. Son pedazos, cada canción es un hijo. Es un hijo que yo tengo un hijo, que van saliendo pelo mundo. Son partes y partes, por serem hijos, son partes importantísimas. Cada una canción es una parte importantísima de mi vida, de mi alma.
2: Sos un padre muy fértil. muchos hijos por todo el mundo.
3: Muchos.
2: Impresionante. Impresionante. Bueno, Marcos, gracias por esta charla. Por esta charla, es un honor que vuelvas a Argentina.
3: Diego, será un placer encontrar usted otra vez después do show. Vamos a hablar
2: un rato. Un placer, Marcos. Eso. Te deseo una gran vida.
3: Beijo para todos.
2: Una gran semana y nos veremos pronto, si Dios quiere. Acá en Deseo Buenos Aires.
3: Si Dios quiser, estaremos ahí. Para usted también. Está bom.
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2: Escuchamos a Marcos Valli con Estrelar en este remix de Long Sounds, un clásico de 1983, compuesto por Marcos junto a Leon Ware y la letra de su hermano Paulo Sergio Valli. 40 años después, el productor Leon Sounds respetó su esencia. Estrelar.